A luta continua! A luta continua! Contra o quê? Contra o tribalismo. A luta...

0: elas, como que de fogo, tornaram-se visíveis. E línguas como que de fogo tornaram-se visíveis e se distribuíram, e sobre cada um deles assentou-se uma. E todos eles ficaram cheios de Espírito Santo e principiaram a falar em línguas diferentes.
1: Eu gosto mesmo é de comer com coentro, uma muqueca, uma salada, cultura, feijoada, lucidez, loucura. Eu gosto mesmo é de ficar por dentro, como eu estive na barriga de Claudina.
2: Chega a benção de Claudina, anda minha mãe mofina.
1: Uma velha baiana 100%.
0: Tudo é número. O amor é o conhecimento do número, e nada é infinito. Ou seja, será que ele cabe aqui no espaço do beijo e da fome? Não, ele é o que existe mais do que falta.
1: O invasor me contou todos os lances de todos os lugares onde andou. Com um sorriso nos lábios, ele disse: a eternidade é a mulher do homem, portanto a eternidade é seu amor. Compre, olhe, vire, mexa. Talvez no embrulho você ache o que precisa. Pare, ouça, ande, veja. Não custa nada, só lhe custa a vida.
0: Entre a palavra e o ato desce a sombra, o objeto identificado, o encoberto.

0: o disco voador, a semente astral.
1: A cultura, a civilização, só me interessam enquanto sirvam de alimento, enquanto sarro, prato suculento, dica, pala, informação.
0: A loucura, os óculos, a pasta de dentes, a diferença entre 3 e 7. Eu crio. A morte, o casamento de feitiço com feiticeiro. A morte é a única liberdade, a única herança deixada pelo Deus desconhecido, o encoberto, o objeto semi-identificado, o desobjeto, o Deus-objeto.
1: O número 8 é o infinito, infinito em pé, infinito vivo como a minha consciência agora.
0: Cada diferença abolida pelo sangue que escorre das folhas da árvore da morte. Eu sou quem descria o mundo a cada nova descoberta. Ou apenas esse espetáculo é mais um capítulo da novela Deus e o Diabo, etc.